românticos, convicção monogâmica, deslocamento atômico para um instante único em que o poema mais lírico se mostra coisa mais lógica e se abraça com força descomunal até que os braços queiram